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o Tribunal Superior Eleitoral informou que uma falha técnica no sistema conhecido como pool de mídias fez com que a propaganda eleitoral de Flávio Bolsonaro, candidato à presidência pelo PL, fosse exibida sem áudio na televisão, no horário das 13 horas. Segundo o tribunal, os arquivos de áudio das propagandas de Flávio e do presidente Luiz Inácio Lula da Silva, do PT, não foram carregados durante a preparação da transmissão. No entanto, o problema foi corrigido a tempo para a exibição da propaganda de Lula, enquanto o programa de Flávio acabou indo ao ar sem som. Após o episódio, Flávio Bolsonaro reclamou publicamente e afirmou que o material enviado por sua campanha estava correto, levantando dúvidas sobre as circunstâncias da falha. O TSE esclareceu que o problema ocorreu na etapa técnica de preparação das mídias e informou que o arquivo do candidato foi corrigido e anunciou que a propaganda será exibida novamente, conforme as regras eleitorais. A empresa Brasil de Comunicação também se manifestou, afirmando que a responsabilidade pela operação técnica e pela distribuição do sinal é do pool de mídias, cuja divisão de tarefas é definida pelas emissoras participantes.

0: atrasado para vocês. Um abraço do Negro Gato para vocês. 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
1: cara. 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
0: Olha só.
1: Tem um dia nessa cansada. 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
1: Poxa,
0: as minhas, do Paulo Sérgio, todas do Renato e seus bloquetes. 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

O ex-prefeito do Rio de Janeiro, Eduardo Paes, do PSD, voltou às redes sociais para reforçar seu apoio à reeleição do presidente Luiz Inácio Lula da Silva, do PT. A manifestação aconteceu após Paes ser derrotado na disputa pelo governo fluminense, depois que a Justiça Eleitoral anulou os votos de Antony Garotinho e alterou o resultado da eleição. Com a recontagem, Douglas Ruas, do PL, ficou com 50,88% dos votos válidos, contra 44,16% de Paes, sendo declarado eleito ainda no primeiro turno. Em publicação na rede social X, Paes afirmou que pretende intensificar a defesa das ações de Lula no Rio de Janeiro e pediu que a campanha se concentre nos problemas do dia a dia da população. Ele também criticou o que chamou de pautas ideológicas, dizendo que temas como terra plana e ideologia de gênero não melhoram as condições de vida das pessoas. O posicionamento ocorre a menos de 2 semanas do segundo turno da eleição presidencial, marcado para 25 de outubro, quando Lula enfrentará Flávio Bolsonaro, do PL.

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0: Alô, amigos, é Cleiton Ramil quem vos fala. Prazer estar com vocês em mais um programa originalmente criado aqui para vocês pela nossa equipe, pela Marilsa Kineuch na produção, pelo Eduardo Beda na montagem e pela voz maravilhosa de Márcio Selle, que conduz o programa. Eu ando bem contente, até surpreso de certa forma, porque minha carreira musical parece que voltou com muita energia de novo, muita força à mídia de uma maneira geral. Como me disse uma vez meu querido amigo Ivan Lins, ele me comentou comigo: nós somos como as ondas na maré, né? A gente vai e volta, ou seja, há momentos que o artista é muito escutado, é muito visto, em outras situações aquilo arrefece, não é? A pessoa fica mais comedida e também se recuperando, às vezes, de longas excursões, longas viagens, que são sempre uma delícia, mas também são muito cansativas. Fazendo novos discos, normalmente num ciclo de 2 em 2 anos, ou de 4 em 4 anos, depende do artista. E acredito que desde os anos 80, a dupla não tinha tanta visibilidade e força na mídia como tem tido agora nesse momento. Se vocês quiserem acompanhar um pouco o que está acontecendo, quem está um pouco desligado do que hoje é considerado a divulgação principal, que é através da internet, vocês podem visitar lá com o nosso nome, na dupla Cleiton e Cledir, ou um nome Casa. A Casa Ramil, ou Casa Amil, que é um espetáculo que viaja pelo Brasil com várias gerações da nossa família. Tem também o show Vitor Ramil e Cleiton e Cledir, que é um show também que tem feito enorme sucesso em vários setores desse país. Enfim, estamos muito contentes com as visitações também nas nossas redes da internet, não só nas redes de áudio do Spotify, mas como também nas nossas redes de nas nossas páginas do Instagram e de outros espaços onde aparecem nossas notícias. Estamos muito felizes e esperamos também que todos os artistas que procuram fazer uma música boa, honesta, de qualidade, tenham sempre essa chance que nós estamos tendo agora. E a gente se esforça cada vez mais para sermos merecedores de tudo isso. É claro que com o tempo a gente se desenvolve como instrumentistas, como intérpretes, como compositores. Isso naturalmente vem para o nosso trabalho e a gente pode oferecer sempre coisas novas e diferentes para o público que nos acompanha há tantos anos e também ao pessoal novo que chega para conhecer o que que a gente tem feito por aí. Valeu? Então vamos em frente, Márcio Selle.
1: Vamos em frente, Cleiton Ramil. No programa de hoje, os destaques são os trabalhos das cantoras Valéria Barcelos e Cato. Eu sou Márcio Selle e dou sequência ao Ossu em Cima de hoje. Valéria Barcelos é uma mulher trans negra. A multiartista, que fez sucesso na novela Terra e Paixão, da TV Globo, voltou para a música em grande estilo e lançando seu primeiro álbum em 2024. Celebrando seu melhor momento da carreira, música em grande estilo e lançando seu primeiro álbum em 2024. Celebrando

publicidade artística, firmou seu próprio nome como uma das maiores artistas gaúchas. Escutaremos com Valéria Barcelos, dela, a faixa título do álbum Saraval. Logo após, Controversa, de Adriana Defente. E encerrando o bloco, Super-Homem, de Gilberto Gil.

Escutamos com Valéria Barcelos, Super-Homem. Antes a gente ouviu Controversa e abrindo o bloco, Saraval. A multiartista Valéria Barcelos é uma referência dentro do movimento trans brasileiro. Valéria fez de tudo um pouco, estudou teatro, trabalhou como DJ, escritora e performer. Foi pioneira do movimento MPB Trans, fez novela na Globo e chegou a receber o troféu de Mulher Cidadã no Rio Grande do Sul, por usar seu corpo como palco de resistência. Durante o período de descoberta e tratamento de um câncer, Valéria Barcelos decidiu registrar suas vivências e memórias em texto. O conteúdo daria origem ao livro Trans Radioativa, onde ela fez um relato sensível sobre o processo de cura da doença, além de trazer luz para temas como racismo, misoginia e transfobia. Mais músicas com Valéria Barcelos, a gente escuta Vem Meu Bem, de Gisele DeSante, do álbum Saraval. E encerrando o bloco Trans Radioativa, de Edson Guerreiro, Cristal, Valéria Barcelos e Léo Bracht. Com Valéria Barcelos e a participação de Cristal. Canção do projeto A Voz Suprema do Samba é a Liberdade.

0: Escutamos com Valéria Barcelos, com a participação de Cristal, Trans Radioativa, e abrindo o bloco Vem Meu Bem. Lembrando que a discografia de Valéria Barcelos está disponível em todas as plataformas digitais. A gente faz um intervalo e já voltamos.
1: Uma pausa pro cafezinho. Até já.

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Estamos de volta, eu sou Márcio Selle e este é O Sul em Cima, um programa de Cleiton Ramil. Na primeira parte tivemos o trabalho de Valéria Barcelos e seguimos agora com o trabalho da cantora Cato. Você pode interagir conosco através das redes sociais buscando O Sul em Cima e também pelo e-mail osulencima@gmail.com, enviando seu comentário e suas sugestões de pauta para nossa produção. Ao debutar em disco com o EP Saga, de 2009, Cato se revelou intérprete de fôlego, vindo do sul do Brasil sem evocações das tradições musicais gaúchas. Nascida em Lajeado, no Rio Grande do Sul, em 1987, e criada em Porto Alegre, Cato se radicou em São Paulo, cidade cosmopolita onde passou por processo de reposicionamento social, corporal e musical. Cato é uma artista trans e não binária, é cantora, compositora, instrumentista, ilustradora e designer. Hoje sua música transita por gêneros como MPB, pop romântico e rock alternativo, sendo marcada por letras profundas e interpretações hipnotizantes. Escutaremos com Cato, do álbum Beleza São Coisas Acesas por Dentro, de 2023, Joia e Oração da Mãe Menininha, de Caetano Veloso e Dorival Caymmi, e encerrando o bloco Esotérico, de Gilberto Gil.

escutamos Concato, Esotérico, e abrindo o bloco, Joia e Oração da Mãe Menininha. Com uma discografia aclamada, que inclui os álbuns Saga, de 2009, Fôlego, de 2011, o ao vivo Entre Cabelos, Olhos e Furacões, de 2013, Tomada, 2015, Cato, 2017, O Nascimento de Vênus Tour, 2021, e Beleza São Coisas Acesas por Dentro, de 2023, o disco em que celebra a obra e o espírito transgressor de Gal Costa, Cato reinventou sua imagem e conquistou plateias ao redor do Brasil e do mundo. E é considerada uma das figuras mais autênticas e inspiradoras da música nacional atualmente, e também um ícone LGBTQIAP+, sendo uma voz que transcende a música, desafiando as normas de gênero e celebrando a liberdade artística. Em 2025, Cato lançou o álbum Caminhos Selvagens, disco feito entre São Paulo e Porto Alegre, com produção musical orquestrada pela artista gaúcha com Fábio Pinczowski e Jojo Inácio. E a gente escuta do álbum Caminhos Selvagens, de 2025, de autoria de Cato, Eu Não Aprendi a Perdoar e Eu Te Amo. E encerrando o bloco de Cato e César Lacerda, Caminhos Selvagens.

0: escutamos com Cato Caminhos Selvagens. Antes a gente ouviu Eu Te Amo e abrindo o bloco Eu Não Aprendi a Perdoar. Lembrando que a discografia de Cato está disponível em todas as plataformas digitais. E este foi o Sul em Cima de hoje, que apresentou os trabalhos de Valéria Barcelos e de Cato. Eu agradeço a sua companhia, um grande beijo a todos e até a próxima semana com mais uma edição de O Sul em Cima.
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0: Alô, amigos, é Cleiton Ramil quem vos fala. Prazer estar com vocês em mais um programa originalmente criado aqui para vocês pela nossa equipe, pela Marilsa Kineuchi na produção, pelo Eduardo Beda na montagem e pela voz maravilhosa de Márcio Selle, que conduz o programa. Eu ando bem contente, até surpreso, de certa forma, porque minha carreira musical parece que voltou com muita energia de novo, muita força à mídia de uma maneira geral. Como me disse uma vez meu querido amigo Ivan Lins, ele me comentou comigo: nós somos como as ondas na maré, né? A gente vai e volta, ou seja, há momentos que o artista é muito escutado, é muito visto, em outras situações aquilo arrefece, não é? A pessoa fica mais comedida e também se recuperando, às vezes, de longas excursões, longas viagens, que são sempre uma delícia, mas também são muito cansativas. Fazendo novos discos, normalmente num ciclo de 2 em 2 anos, ou de 4 em 4 anos, depende do artista. E acredito que desde os anos 80, a dupla não tinha tanta visibilidade e força na mídia como tem tido agora nesse momento. Se vocês quiserem acompanhar um pouco o que está acontecendo, quem está um pouco desligado do que hoje é considerado a divulgação principal, que é através da internet, vocês podem visitar lá com o nosso nome, na dupla Cleiton e Cledir, ou o um nome Casa. A Casa Ramil, ou Casa Ramil, que é um espetáculo que viaja pelo Brasil com várias gerações da nossa família. Tem também o show Vitor Ramil e Cleiton e Cledir, que é um show também que tem feito enorme sucesso em vários setores desse país. Enfim, estamos muito contentes com as visitações também nas nossas redes da internet, não só nas redes de áudio do Spotify, mas como também nas nossas redes de nas nossas páginas do Instagram e de outros espaços onde aparecem nossas notícias. Estamos muito felizes e esperamos também que todos os artistas que procuram fazer uma música boa, honesta, de qualidade, tenham sempre essa chance que nós estamos tendo agora. E a gente se esforça cada vez mais para sermos merecedores de tudo isso. É claro que com o tempo a gente se desenvolve como instrumentistas, como intérpretes, como compositores. Isso naturalmente vem para o nosso trabalho e a gente pode oferecer sempre coisas novas e diferentes para o público que nos acompanha há tantos anos e também ao pessoal novo que chega para conhecer o que que a gente tem feito por aí. Valeu? Então vamos em frente, Márcio Selle.
1: Vamos em frente, Cleiton Ramil. No programa de hoje, os destaques são os trabalhos das cantoras Valéria Barcelos e Cato. Eu sou Márcio Selle e dou sequência ao Ossu em Cima de hoje. Valéria Barcelos é uma mulher trans negra. A multiartista, que fez sucesso na novela Terra e Paixão, da TV Globo, voltou para a música em grande estilo e lançando seu primeiro álbum em 2024. Celebrando seu melhor momento da carreira, o álbum Saraval, produzido por André Moraes, mostra toda a diversidade musical e poder pop da artista. Valéria é de Santo Ângelo, interior do Rio Grande do Sul, e há mais de 20 anos adentrou o mundo da música e das artes. Começou cantando em bailes pelo estado e, para conquistar seu espaço e aceitação, veio para Porto Alegre, onde ficou famosa como Valéria Houston, pela semelhança com a diva americana. Com sua personalidade e multiplicidade artística, firmou seu próprio nome como uma das maiores artistas gaúchas. Escutaremos com Valéria Barcelos, dela, a faixa título do álbum Saraval, logo após Controversa, de Adriana Defente, e encerrando o bloco Super-Homem, de Gilberto Gil.

escutamos com Valéria Barcelos, Super-Homem. Antes, a gente ouviu Controversa e, abrindo o bloco, Saraval. A multiartista Valéria Barcelos é uma referência dentro do movimento trans brasileiro. Valéria fez de tudo um pouco, estudou teatro, trabalhou como DJ, escritora e performer. Foi pioneira do movimento MPB Trans, fez novela na Globo e chegou a receber o troféu de Mulher Cidadã no Rio Grande do Sul, por usar seu corpo como palco de resistência. Durante o período de descoberta e tratamento de um câncer, Valéria Barcelos decidiu registrar suas vivências e memórias em texto. O conteúdo daria origem ao livro Trans Radioativa, onde ela fez um relato sensível sobre o processo de cura da doença, além de trazer luz para temas como racismo, misoginia e transfobia. Mais músicas com Valéria Barcelos, a gente escuta Vem Meu Bem, de Gisele DeSante, do álbum Saraval. E encerrando o bloco Trans Radioativa, de Edson Guerreiro, Cristal, Valéria Barcelos e Léo Brart. Com Valéria Barcelos e a participação de Cristal. Canção do projeto A Voz Suprema do Samba é a Liberdade.

0: Escutamos com Valéria Barcelos, com a participação de Cristal, Trans Radioativa, e abrindo o bloco Vem Meu Bem. Lembrando que a discografia de Valéria Barcelos está disponível em todas as plataformas digitais. A gente faz um intervalo e já voltamos.
1: Uma pausa pro cafezinho. Até já.

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Estamos de volta, eu sou Márcio Selle e este é O Sul em Cima, um programa de Cleiton Ramil. Na primeira parte tivemos o trabalho de Valéria Barcelos e seguimos agora com o trabalho da cantora Cato. Você pode interagir conosco através das redes sociais buscando O Sul em Cima e também pelo e-mail osulemcima@gmail.com, enviando seu comentário e suas sugestões de pauta para nossa produção. Ao debutar em disco com o EP Saga, de 2009, Cato se revelou intérprete de fôlego, vindo do sul do Brasil sem evocações das tradições musicais gaúchas. Nascida em Lajeado, no Rio Grande do Sul, em 1987, e criada em Porto Alegre, Cato se radicou em São Paulo, cidade cosmopolita onde passou por processo de reposicionamento social, corporal e musical. Cato é uma artista trans e não binária, é cantora, compositora, instrumentista, ilustradora e designer. Hoje sua música transita por gêneros como MPB, pop romântico e rock alternativo, sendo marcada por letras profundas e interpretações hipnotizantes. Escutaremos com Cato, do álbum Beleza São Coisas Acesas por Dentro, de 2023, Joia e Oração da Mãe Menininha, de Caetano Veloso e Dorival Caymmi, e encerrando o bloco Esotérico, de Gilberto Gil.

escutamos Concato, Esotérico, e abrindo o bloco, Joia e Oração da Mãe Menininha. Com uma discografia aclamada, que inclui os álbuns Saga, de 2009, Fôlego, de 2011, o ao vivo Entre Cabelos, Olhos e Furacões, de 2013, Tomada, 2015, Cato, 2017, O Nascimento de Vênus Tour, 2021, e Beleza São Coisas Acesas por Dentro, de 2023, o disco em que celebra a obra e o espírito transgressor de Gal Costa, Cato reinventou sua imagem e conquistou plateias ao redor do Brasil e do mundo. E é considerada uma das figuras mais autênticas e inspiradoras da música nacional atualmente, e também um ícone LGBTQIAPN+, sendo uma voz que transcende a música, desafiando as normas de gênero e celebrando a liberdade artística. Em 2025, Cato lançou o álbum Caminhos Selvagens, disco feito entre São Paulo e Porto Alegre, com produção musical orquestrada pela artista gaúcha com Fábio Pinczowski e Jojo Inácio. E a gente escuta do álbum Caminhos Selvagens, de 2025, de autoria de Cato, Eu Não Aprendi a Perdoar e Eu Te Amo. E encerrando o bloco de Cato e César Lacerda, Caminhos Selvagens.

0: escutamos com Cato, Caminhos Selvagens. Antes a gente ouviu Eu Te Amo e, abrindo o bloco, Eu Não Aprendi a Perdoar. Lembrando que a discografia de Cato está disponível em todas as plataformas digitais. E este foi o Sul em Cima de hoje, que apresentou os trabalhos de Valéria Barcelos e de Cato. Eu agradeço a sua companhia. Um grande beijo a todos e até a próxima semana com mais uma edição de O Sul em Cima.
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10: Primeiro dia das crianças com os filhos. Camila Queiroz e outros famosos celebram a data. O Dia das Crianças de 2026 está ainda mais especial para algumas celebridades que se tornaram papais e mamães recentemente. Camila Queiroz e Kleber Toledo, por exemplo, comemoram a data pela primeira vez com a pequena Clara, que nasceu em dezembro de 2025. Além deles, Mari Fernandes e Júlia Ribeiro celebram com a recém-chegada Isabela. E Gustavo Marcengo e Laís Caldas, ex-BBBs, curtem o primeiro dia das crianças com a filha Alice. É muito amor e fofura em dose dupla no mundo dos famosos.
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6: Família cresceu! Fiorella Mateis dá à luz seu terceiro filho e se emociona na hora do parto. A família de Fiorella Mateis aumentou. A atriz deu à luz seu terceiro filho no último dia 10 de outubro. E a novidade foi revelada hoje pela médica da família. A emoção tomou conta da mamãe famosa, que se derreteu ao descobrir o sexo do bebê na hora do parto. Que alegria para a família da estrela!
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9: Olá, ouvintes da Web Rádio Recordar faz bem, do nosso amigo Adalberto Ferrari. 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Adalberto, você é um cara que sempre apoiou a cultura paraibana. E parabéns pelo seu trabalho, cara. Até breve.

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5: Dia das Crianças com os Filhos. Camila Queiroz e outros famosos celebram a data. O Dia das Crianças de 2026 está ainda mais especial para algumas celebridades que se tornaram papais e mamães recentemente. Camila Queiroz e Kleber Toledo, por exemplo, comemoram a data pela primeira vez com a pequena Clara, que nasceu em dezembro de 2025. Além deles, Mari Fernandes e Júlia Ribeiro celebram com a recém-chegada Isabela. E Gustavo Marcengo e Laís Caldas, ex-BBBs, curtem o primeiro Dia das Crianças com a filha Alice. É muito amor e fofura em dose dupla no mundo dos famosos.
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3: Família cresceu! Fiorella Mateis dá à luz seu terceiro filho e se emociona na hora do parto. A família de Fiorella Mateis aumentou! A atriz deu à luz seu terceiro filho no último dia 10 de outubro e a novidade foi revelada hoje pela médica da família. A emoção tomou conta da mamãe famosa, que se derreteu ao descobrir o sexo do bebê na hora do parto. Que alegria para a família da estrela!
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3: Virgínia Fonseca aproveita Miami com as filhas após término com Vini Júnior. A vida presta muito. Após o burburinho sobre o fim de seu relacionamento com Vini Júnior, Virgínia Fonseca mostrou que a vida segue e aproveitou o domingo 11 para curtir um dia de praia em Miami com as filhas, Maria Alice e Maria Flor. A influenciadora compartilhou registros de descontração nas redes sociais, deixando uma reflexão otimista. A vida presta muito! Um ótimo domingo para nós! Parece que Virgínia está focada na família.

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3: O mundo do axé está de luto. O cantor Netinho morreu nesta terça-feira, aos 60 anos, em Salvador. O artista estava internado no Hospital Aliança Star e enfrentava um câncer do sistema linfático há mais de um ano. Dono de uma carreira marcada por grandes sucessos, como Mila e Beijo na Boca, Netinho conquistou gerações e se tornou um dos nomes mais conhecidos do axé brasileiro. Sua morte deixa uma grande lacuna na música, mas seu legado permanece vivo na memória dos fãs.
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5: Isabelle Drummond revive Emília, em especial do Criança Esperança. A atriz Isabelle Drummond está de volta ao universo do Sítio do Pica-Pau Amarelo, reprisando a inesquecível personagem Emília. O reencontro acontece no Show da Esperança, especial do Criança Esperança, exibido no Dia das Crianças. 25 anos após interpretar a boneca pela primeira vez, Isabelle retorna ao papel em uma biblioteca mágica, ao lado de Lázaro Ramos e Evelyn Castro, que viverá a Cuca. A participação promete muita nostalgia e emoção para os fãs da personagem.
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3: Do palco para a fazenda de café e abacates. O cantor Jason Mraz, famoso pelo sucesso I'm Yours, também leva uma vida bem diferente longe dos palcos. Aos 49 anos, o artista concilia a carreira musical com o trabalho em sua fazenda na Califórnia, onde cultiva café e abacates. Em uma propriedade de cerca de 7 hectares, Mraz aposta no cultivo orgânico e regenerativo. O cantor encontrou no campo uma forma de manter o contato com a natureza e equilibrar a vida de artista com uma rotina mais tranquila.
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0: O mundo do axé está de luto. O cantor Netinho morreu nesta terça-feira, aos 60 anos, em Salvador. O artista estava internado no Hospital Aliança Star e enfrentava um câncer do sistema linfático há mais de um ano. Dono de uma carreira marcada por grandes sucessos, como Mila e Beijo na Boca, Netinho conquistou gerações e se tornou um dos nomes mais conhecidos do axé brasileiro. Sua morte deixa uma grande lacuna na música, mas seu legado permanece vivo na memória dos fãs.
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0: Isabelle Drummond revive Emília, em especial do Criança Esperança. A atriz Isabelle Drummond está de volta ao universo do Sítio do Pica-Pau Amarelo, reprisando a inesquecível personagem Emília. O reencontro acontece no Show da Esperança, especial do Criança Esperança, exibido no Dia das Crianças. 25 anos após interpretar a boneca pela primeira vez, Isabelle retorna ao papel em uma biblioteca mágica, ao lado de Lázaro Ramos e Evelyn Castro, que viverá a Cuca. A participação promete muita nostalgia e emoção para os fãs da personagem.
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3: Jason Mraz, do palco para a fazenda de café e abacates. O cantor Jason Mraz, famoso pelo sucesso I'm Yours, também leva uma vida bem diferente longe dos palcos. Aos 49 anos, o artista concilia a carreira musical com o trabalho em sua fazenda na Califórnia, onde cultiva café e abacates. Em uma propriedade de cerca de 7 hectares, Mraz aposta no cultivo orgânico e regenerativo. O cantor encontrou no campo uma forma de manter o contato com a natureza e equilibrar a vida de artista com uma rotina mais tranquila.
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5: O mundo do axé está de luto. O cantor Netinho morreu nesta terça-feira aos 60 anos em Salvador. O artista estava internado no Hospital Aliança Star e enfrentava um câncer do sistema linfático há mais de um ano. Dono de uma carreira marcada por grandes sucessos como Mila e Beijo na Boca, Netinho conquistou gerações e se tornou um dos nomes mais conhecidos do axé brasileiro. Sua morte deixa uma grande lacuna na música, mas seu legado permanece vivo na memória dos fãs.
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4: Isabelle Drummond revive Emília, em especial do Criança Esperança. A atriz Isabelle Drummond está de volta ao universo do Sítio do Pica-Pau Amarelo, reprisando a inesquecível personagem Emília. O reencontro acontece no Show da Esperança, especial do Criança Esperança, exibido no Dia das Crianças. 25 anos após interpretar a boneca pela primeira vez, Isabelle retorna ao papel em uma biblioteca mágica, ao lado de Lázaro Ramos e Evelyn Castro, que viverá a Cuca. A participação promete muita nostalgia e emoção para os fãs da

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0: Jason Mraz, do palco para a fazenda de café e abacates. O cantor Jason Mraz, famoso pelo sucesso I'm Yours, também leva uma vida bem diferente longe dos palcos. Aos 49 anos, o artista concilia a carreira musical com o trabalho em sua fazenda na Califórnia, onde cultiva café e abacates. Em uma propriedade de cerca de 7 hectares, Mraz aposta no cultivo orgânico e regenerativo. O cantor encontrou no campo uma forma de manter o contato com a natureza e equilibrar a vida de artista com uma rotina mais tranquila.
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0: O mundo do axé está de luto. O cantor Netinho morreu nesta terça-feira, aos 60 anos, em Salvador. O artista estava internado no Hospital Aliança Star e enfrentava um câncer do sistema linfático há mais de um ano. Dono de uma carreira marcada por grandes sucessos, como Mila e Beijo na Boca, Netinho conquistou gerações e se tornou um dos nomes mais conhecidos do axé brasileiro. Sua morte deixa uma grande lacuna na música, mas seu legado permanece vivo na memória dos fãs.
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4: Isabelle Drummond revive Emília, em especial do Criança Esperança. A atriz Isabelle Drummond está de volta ao universo do Sítio do Pica-Pau Amarelo, reprisando a inesquecível personagem Emília. O reencontro acontece no Show da Esperança, especial do Criança Esperança, exibido no Dia das Crianças. 25 anos após interpretar a boneca pela primeira vez, Isabelle retorna ao papel em uma biblioteca mágica, ao lado de Lázaro Ramos e Evelyn Castro, que viverá a Cuca. A participação promete muita nostalgia e emoção para os fãs da personagem.
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5: Jason Mraz, do palco para a fazenda de café e abacates. O cantor Jason Mraz, famoso pelo sucesso I'm Yours, também leva uma vida bem diferente longe dos palcos. Aos 49 anos, o artista concilia a carreira musical com o trabalho em sua fazenda na Califórnia, onde cultiva café e abacates. Em uma propriedade de cerca de 7 hectares, Mraz aposta no cultivo orgânico e regenerativo. O cantor encontrou no campo uma forma de manter o contato com a natureza e equilibrar a vida de artista com uma rotina mais tranquila.
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8: O mundo do axé está de luto. O cantor Netinho morreu nesta terça-feira, aos 60 anos, em Salvador. O artista estava internado no Hospital Aliança Star e enfrentava um câncer do sistema linfático há mais de um ano. Dono de uma carreira marcada por grandes sucessos, como Mila e Beijo na Boca, Netinho conquistou gerações e se tornou um dos nomes mais conhecidos do axé brasileiro. Sua morte deixa uma grande lacuna na música, mas seu legado permanece vivo na memória dos fãs.
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6: Isabelle Drummond revive Emília, em especial do Criança Esperança. A atriz Isabelle Drummond está de volta ao universo do Sítio do Pica-Pau Amarelo, reprisando a inesquecível personagem Emília. O reencontro acontece no Show da Esperança, especial do Criança Esperança, exibido no Dia das Crianças. 25 anos após interpretar a boneca pela primeira vez, Isabelle retorna ao papel em uma biblioteca mágica, ao lado de Lázaro Ramos e Evelyn Castro, que viverá a Cuca. A participação promete muita nostalgia e emoção para os fãs da personagem.
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3: Jason Mraz, do palco para a fazenda de café e abacates. O cantor Jason Mraz, famoso pelo sucesso I'm Yours, também leva uma vida bem diferente longe dos palcos. Aos 49 anos, o artista concilia a carreira musical com o trabalho em sua fazenda na Califórnia, onde cultiva café e abacates. Em uma propriedade de cerca de 7 hectares, Mraz aposta no cultivo orgânico e regenerativo. O cantor encontrou no campo uma forma de manter o contato com a natureza e equilibrar a vida de artista com uma rotina mais tranquila.
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5: O mundo do axé está de luto. O cantor Netinho morreu nesta terça-feira, aos 60 anos, em Salvador. O artista estava internado no Hospital Aliança Star e enfrentava um câncer do sistema linfático há mais de um ano. Dono de uma carreira marcada por grandes sucessos, como Mila e Beco, Dono de uma carreira marcada por grandes sucessos.

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3: Isabelle Drummond revive Emília, em especial do Criança Esperança. A atriz Isabelle Drummond está de volta ao universo do Sítio do Pica-Pau Amarelo, reprisando a inesquecível personagem Emília. O reencontro acontece no Show da Esperança, especial do Criança Esperança, exibido no Dia das Crianças. 25 anos após interpretar a boneca pela primeira vez, Isabelle retorna ao papel em uma biblioteca mágica, ao lado de Lázaro Ramos e Evelyn Castro, que viverá a Cuca. A participação promete muita nostalgia e emoção para os fãs da personagem.
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7: Meio-dia e um minuto.
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9: Olá, é hora de ficar bem informado. O Info News está no ar. Hoje é quarta-feira, 14 de outubro de 2026. Eu sou o Silva Júnior e essa é a notícia de agora. A modernização do sistema financeiro nacional avança para uma etapa decisiva com impacto direto na forma como o cidadão compra e vende bens de alto valor. O Banco Central do Brasil iniciou nesta semana a fase de testes práticos de privacidade e segurança da segunda etapa do DREX, a moeda digital de Banco Central, né? A nova tecnologia permitirá a realização de contratos inteligentes sem intermediários, viabilizando, por exemplo, a compra de um carro usado ou imóvel com transferência simultânea de dinheiro para a propriedade no mesmo segundo. Segundo o comunicado oficial da autoridade monetária, mais de 13 consórcios bancários e instituições financeiras privadas participam dos ensaios em ambiente e simulação. A previsão do Banco Central é disponibilizar as primeiras operações comerciais para a população a partir do ano que vem, garantindo sigilo bancário completo e custo operacional reduzido. Especialistas do setor financeiro destacam que o DREX não substituirá o PIX, mas funcionará como uma camada de segurança extra para transações comerciais complexas no dia a dia. Daqui a pouco eu volto com mais um bloco do Info News. Fique ligado.
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0: Tardezinha. Maravilhoso.
1: Faz tempo que a gente...

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0: Meio-dia e 43 minutos.
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2: Olá, voltamos. É hora de ficar bem informado. Mais um bloco do Info News desta quarta-feira está no ar. E essa é a notícia de agora. A proteção da saúde infantil ganha um reforço de alta tecnologia na rede pública de imunização em todo o território nacional. O Ministério da Saúde confirmou a incorporação oficial da vacina Abrisvo, desenvolvida pelo Laboratório Pfizer, no Calendário Nacional de Vacinação do Sistema Único de Saúde, o SUS. O imunizante é indicado para ser aplicado em mulheres entre a 24ª e a 36ª semana de gestação. De acordo com ensaios clínicos apresentados à Comissão Nacional de Incorporação de Tecnologias no SUS, a aplicação de dose única na mãe transfere anticorpos diretamente para o bebê através da placenta, reduzindo assim em mais de 80% o risco de internações graves por bronquiolite, por exemplo, e também a pneumonia causadas pelo vírus sincicial respiratório nos primeiros 6 meses de vida. As doses já começaram a ser distribuídas pelas centrais estaduais de logística e estarão disponíveis gratuitamente nas unidades básicas de saúde de todos os municípios do Brasil a partir da próxima semana. Daqui a pouco eu volto com mais um bloco do Info News, deixando você bem informado. Fique ligado.
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1: Olá, voltamos com mais um bloco do Info News, deixando você bem informado nesta quarta-feira. Essa é a notícia de agora. Uma decisão fixada pelo Poder Judiciário fortaleceu a proteção aos direitos dos passageiros do transporte aéreo em todo o país. O Superior Tribunal de Justiça, o STJ, consolidou o entendimento de que as companhias aéreas são obrigadas a oferecer o reembolso imediato e integral do valor da passagem ou a reacomodação, né? Sem custo em um voo de outra empresa em casos de atraso superior a 4 horas ou cancelamento do bilhete. A regra é válida para voos domésticos e internacionais partindo de aeroportos do Brasil, independentemente de o atraso ter sido provocado por problemas técnicos na aeronave ou condições meteorológicas adversas. A tese reafirma as diretrizes da Resolução 400 da Agência Nacional de Aviação Civil, ANAC. O STJ reforçou também que a empresa aérea permanece com o dever de fornecer alimentação, voucher de transporte e hospedagem gratuita aos passageiros afetados. Caso a companhia negue esse atendimento, o viajante deve registrar a reclamação no portal Consumidor do Governo Federal. Daqui a pouco eu volto trazendo o último bloco de hoje do Info News, deixando você bem informado nesta quarta-feira.
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quer saber? Boa noite, gente! Vocês não têm noção da alegria, do prazer que é estar aqui junto com vocês. Vamos fazer essa noite a melhor noite do mundo. Tudo pra vocês. Simbora! Simbora!

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6: 14 horas e 4 minutos.
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8: Olá, é hora de ficar bem informado. O Info News está no ar. Hoje é quarta-feira, 14 de outubro de 2026. Eu sou o Silva Júnior e essa é a notícia de agora. A modernização do sistema financeiro nacional avança para uma etapa decisiva com impacto direto na forma como o cidadão compra e vende bens de alto valor. O Banco Central do Brasil iniciou nesta semana a fase de testes práticos de privacidade e segurança da segunda etapa do DREX, a moeda digital de Banco Central, né? A nova tecnologia permitirá a realização de contratos inteligentes sem intermediários, viabilizando, por exemplo, a compra de um carro usado ou imóvel com transferência simultânea de dinheiro para a propriedade no mesmo segundo. Segundo o comunicado oficial da autoridade monetária, mais de 13 consórcios bancários e instituições financeiras privadas participam dos ensaios em ambiente e simulação. A previsão do Banco Central é disponibilizar as primeiras operações comerciais para a população a partir do ano que vem, garantindo sigilo bancário completo e custo operacional reduzido. Especialistas do setor financeiro destacam que o DREX não substituirá o PIX, mas funcionará como uma camada de segurança extra para transações comerciais complexas no dia a dia. Daqui a pouco eu volto com mais um bloco do Info News. Fique ligado.
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0: Quero ouvir todo mundo cantando juntinho com a gente. Vamos lá.
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0: 14 horas e 47 minutos.
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2: Olá, voltamos. É hora de ficar bem informado. Mais um bloco do Info News desta quarta-feira está no ar. E essa é a notícia de agora. A proteção da saúde infantil ganha um reforço de alta tecnologia na rede pública de imunização em todo o território nacional. O Ministério da Saúde confirmou a incorporação oficial da vacina Abrisvo, desenvolvida pelo Laboratório Pfizer, no Calendário Nacional de Vacinação do Sistema Único de Saúde, o SUS. O imunizante é indicado para ser aplicado em mulheres entre a 24ª e a 36ª semana de gestação. De acordo com ensaios clínicos apresentados à Comissão Nacional de Incorporação de Tecnologias no SUS, a aplicação de dose única na mãe transfere anticorpos diretamente para o bebê através da placenta, reduzindo assim em mais de 80% o risco de internações graves por bronquiolite, por exemplo, e também a pneumonia causadas pelo vírus sincicial respiratório nos primeiros 6 meses de vida. As doses já começaram a ser distribuídas pelas centrais estaduais de logística e estarão disponíveis gratuitamente nas unidades básicas de saúde de todos os municípios do Brasil a partir da próxima semana. Daqui a pouco eu volto com mais um bloco do Info News, deixando você bem informado. Fique ligado.
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Aplaudi, vai, vai, vai. Valeu, galera. Obrigado.

Essa hora eu quero homenagear. De todos os caras que eu cresci ouvindo, tem um cara que não tá aqui hoje, mas que todos os shows que eu faço questão de homenagear ele, porque eu sempre olhava pra ele e falava, um dia eu quero ser igual a esse negrão. E até porque ele é de um lugar que também não é tradicional do samba, que é de Uberlândia, no interior de Minas Gerais. E eu, sendo do interior, olhava pra ele e falava, pô, se ele conseguiu, eu posso conseguir também. Então ele sempre foi uma inspiração pra mim. E essa parte do show, principalmente essa música, é em homenagem ao cara que eu queria ser quando eu era guri. O nome dele é Alexandre Pires. E a música em homenagem a ele e a banda dele é essa aqui. Só pra contrariar. No violão, Simon Sachs.

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0: 15 horas e 35 minutos.
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2: Olá, voltamos com mais um bloco do Info News, deixando você bem informado nesta quarta-feira. Essa é a notícia de agora. Uma decisão fixada pelo Poder Judiciário fortaleceu a proteção aos direitos dos passageiros do transporte aéreo em todo o país. O Superior Tribunal de Justiça, o STJ, consolidou o entendimento de que as companhias aéreas são obrigadas a oferecer o reembolso imediato e integral do valor da passagem ou a reacomodação, né? Sem custo em um voo de outra empresa em casos de atraso superior a 4 horas ou cancelamento do bilhete. A regra é válida para voos domésticos e internacionais partindo de aeroportos do Brasil, independentemente de o atraso ter sido provocado por problemas técnicos na aeronave ou condições meteorológicas adversas. A tese reafirma as diretrizes da Resolução 400 da Agência Nacional de Aviação Civil, ANAC. O STJ reforçou também que a empresa aérea permanece com o dever de fornecer alimentação, voucher de transporte e hospedagem gratuita aos passageiros afetados. Caso a companhia negue esse atendimento, o viajante deve registrar a reclamação no portal Consumidor do Governo Federal. Daqui a pouco eu volto trazendo o último bloco de hoje do Info News, deixando você bem informado nesta quarta-feira.
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Que delícia tá aqui pra domingar com todos vocês. Sejam todos bem-vindos, essa é a Tardezinha. E eu preciso entender.

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2: 16 horas e 18 minutos.
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4: Olá, é hora de ficar bem informado. O Info News está no ar. Hoje é quarta-feira, 14 de outubro de 2026. Eu sou o Silva Júnior e essa é a notícia de agora. A modernização do sistema financeiro nacional avança para uma etapa decisiva com impacto direto na forma como o cidadão compra e vende bens de alto valor. O Banco Central do Brasil iniciou nesta semana a fase de testes práticos de privacidade e segurança da segunda etapa do DREX, a moeda digital de Banco Central, né? A nova tecnologia permitirá a realização de contratos inteligentes sem intermediários, viabilizando, por exemplo, a compra de um carro usado ou imóvel com transferência simultânea de dinheiro para a propriedade no mesmo segundo. Segundo o comunicado oficial da autoridade monetária, mais de 13 consórcios bancários e instituições financeiras privadas participam dos ensaios em ambiente e simulação. A previsão do Banco Central é disponibilizar as primeiras operações comerciais para a população a partir do ano que vem, garantindo sigilo bancário completo e as primeiras operações comerciais para a população a partir do ano que vem, garantindo

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1: 17 horas e 2 minutos.
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3: Olá, voltamos. É hora de ficar bem informado. Mais um bloco do Info News desta quarta-feira está no ar. E essa é a notícia de agora. A proteção da saúde infantil ganha um reforço de alta tecnologia na rede pública de imunização em todo o território nacional. O Ministério da Saúde confirmou a incorporação oficial da vacina Abrisvo, desenvolvida pelo Laboratório Pfizer, no Calendário Nacional de Vacinação do Sistema Único de Saúde, o SUS. O imunizante é indicado para ser aplicado em mulheres entre a 24ª e a 36ª semana de gestação. De acordo com ensaios clínicos apresentados à Comissão Nacional de Incorporação de Tecnologias no SUS, a aplicação de dose única na mãe transfere anticorpos diretamente para o bebê através da placenta, reduzindo assim em mais de 80% o risco de internações graves por bronquiolite, por exemplo, e também a pneumonia causadas pelo vírus sincicial respiratório nos primeiros 6 meses de vida. As doses já começaram a ser distribuídas pelas centrais estaduais de logística e estarão disponíveis gratuitamente nas unidades básicas de saúde de todos os municípios do Brasil a partir da próxima semana. Daqui a pouco eu volto com mais um bloco do Info News, deixando você bem informado. Fique ligado.
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0: Falar de amor, meu velho.
1: Aquela, né, amor?
0: A gente não pode fugir disso.
1: Não tem jeito, né, cara? A vida de todo mundo assim.
0: Vambora.

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0: 17 horas e 51 minutos.
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2: Olá, voltamos com mais um bloco do Info News, deixando você bem informado nesta quarta-feira. Essa é a notícia de agora. Uma decisão fixada pelo Poder Judiciário fortaleceu a proteção aos direitos dos passageiros do transporte aéreo em todo o país. O Superior Tribunal de Justiça, o STJ, consolidou o entendimento de que as companhias aéreas são obrigadas a oferecer o reembolso imediato e integral do valor da passagem ou a reacomodação, né? Sem custo em um voo de outra empresa em casos de atraso superior a 4 horas ou cancelamento do bilhete. A regra é válida para voos domésticos e internacionais partindo de aeroportos do Brasil, independentemente de o atraso ter sido provocado por problemas técnicos na aeronave ou condições meteorológicas adversas. A tese reafirma as diretrizes da Resolução 400 da Agência Nacional de Aviação Civil, ANAC. O STJ reforçou também que a empresa aérea permanece com o dever de fornecer alimentação, voucher de transporte e hospedagem gratuita aos passageiros afetados. Caso a companhia negue esse atendimento, o viajante deve registrar a reclamação no portal Consumidor do Governo Federal. Daqui a pouco eu volto trazendo o último bloco de hoje do Info News, deixando você bem informado nesta quarta-feira.
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O presidente do Supremo Tribunal Federal, Edson Fachin, reuniu-se com o diretor-geral da Polícia Federal, Andrei Rodrigues. O encontro teve como pauta a discussão de menções a integrantes da corte no chamado Caso Master. Fachin requisitou material à PF e afirmou que nenhum fato ou pessoa deve ficar fora da apuração. A movimentação da PF tem potencial para aprofundar a crise instalada no Supremo desde setembro.

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O senador e candidato à presidência da República, Flávio Bolsonaro, sinalizou a integrantes das Forças Armadas que, caso vença o segundo turno das eleições, não pretende promover perseguições ou retaliações contra militares que se aproximaram do governo de Luiz Inácio Lula da Silva. Segundo informações divulgadas pela imprensa, emissários do candidato transmitiram a mensagem de que ele deseja deixar os conflitos políticos para trás e evitar uma nova onda de desconfiança dentro dos quartéis, especialmente após os acontecimentos que marcaram o período posterior às eleições de 2022. Outra proposta de Flávio é manter os militares da ativa afastados de cargos políticos no Palácio do Planalto e nos ministérios, diferentemente do que ocorreu durante o governo de seu pai, Jair Bolsonaro. Para comandar o Ministério da Defesa, a preferência seria por um nome civil, com Marcos de Gaulle apontado como um dos principais cotados. Ele já ocupou funções estratégicas durante os governos de Michel Temer e Jair Bolsonaro e possui experiência na área de defesa. A equipe de Flávio também não pretende manter os atuais comandantes das Forças Armadas, escolhidos por Lula, mas afirma que as mudanças não significariam perseguição aos oficiais que permanecerem em suas funções.

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O uso do etanol como combustível para navios pode abrir um novo mercado para o agronegócio brasileiro, com uma demanda potencial de 15 bilhões a 20 bilhões de litros até 2030. O Ministério de Minas e Energia iniciou discussões com produtores para regulamentar o uso do biocombustível no transporte marítimo, incluindo a possibilidade de misturar etanol ao óleo bunker, combustível derivado do petróleo utilizado em embarcações. A oportunidade está relacionada a 336 navios já encomendados que poderão operar com metanol ou etanol. Para utilizar o biocombustível, essas embarcações precisam apenas de adaptações nos bicos injetores e no sistema de controle dos motores. Empresas do setor marítimo já começaram a testar essa alternativa. A Maersk realizou testes com etanol na Europa, a CMA-CGM abasteceu um navio no Porto de Santos e a mineradora Vale também avança na encomenda de embarcações movidas ao biocombustível. O governo brasileiro pretende encaminhar ao Congresso, ainda em 2026, um projeto para estabelecer uma política nacional de combustíveis sustentáveis para a navegação. Apesar do potencial de crescimento, a expansão depende da regulamentação internacional e enfrenta a resistência de países produtores de petróleo como os Estados Unidos. Se essa transição avançar, o etanol brasileiro poderá conquistar novos mercados e fortalecer a produção nacional de biocombustíveis.

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0: O presidente do Tribunal Superior Eleitoral, ministro Cássio Nunes Marques, reuniu representantes das campanhas de Flávio Bolsonaro e Luiz Inácio Lula da Silva para discutir a condução do segundo turno das eleições presidenciais. O encontro aconteceu em meio ao aumento das disputas judiciais entre os candidatos, com pedidos de retirada de publicações nas redes sociais, acusações de desinformação e questionamentos sobre propaganda eleitoral. Segundo o tribunal, foram registrados 162 processos de representação e direito de resposta nos 9 dias seguintes ao primeiro turno, um aumento de aproximadamente 218% em relação ao mesmo período das eleições de 2022. Durante a reunião, também foram discutidas medidas para combater notícias falsas, proteger dados pessoais, evitar agressões contra servidores da Justiça Eleitoral e reduzir os riscos de confrontos entre apoiadores no dia da votação. Outro assunto em destaque foi a utilização de inteligência artificial para produzir conteúdos falsos, incluindo montagens de voz e imagem. O encontro ocorreu após uma controvérsia envolvendo o canal de WhatsApp Exército do Lula, criado pelo deputado André Janones, cuja suspensão foi determinada por Nunes Marques e, posteriormente, revertida pelo Corregedor-Geral Eleitoral. A iniciativa busca reduzir o confronto entre as campanhas na Justiça e garantir maior segurança e equilíbrio na disputa eleitoral.
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Um casal de jovens morreu após cair de uma altura de aproximadamente 85 metros na Cachoeira da Limeireira, em Coronel Fabriciano, no Vale do Aço, em Minas Gerais. O acidente aconteceu na tarde de segunda-feira, dia 12 de outubro. Segundo o relato de uma testemunha ao Corpo de Bombeiros, a jovem de 19 anos caminhava com o namorado, de 21, pela borda da cachoeira, quando teria escorregado nas pedras. Ao tentar segurá-la e impedir a queda, o rapaz também perdeu o equilíbrio e caiu. As vítimas eram naturais de Ipatinga, também em Minas Gerais, e foram encontradas em uma área de difícil acesso. De acordo com os bombeiros, a jovem estava submersa, enquanto o rapaz foi localizado sobre as pedras. Os dois apresentavam múltiplos ferimentos e não resistiram. Após o resgate dos corpos, a polícia militar ficou responsável pelos pertences do casal, enquanto a polícia civil realizou a perícia no local para os procedimentos necessários.

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O presidente do Supremo Tribunal Federal, Edson Fachin, reuniu-se com o diretor-geral da Polícia Federal, Andrei Rodrigues. O encontro teve como pauta a discussão de menções a integrantes da corte no chamado Caso Master. Fachin requisitou material à PF e afirmou que nenhum fato ou pessoa deve ficar fora da apuração. A movimentação da PF tem potencial para aprofundar a crise instalada no Supremo desde setembro.

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O senador e candidato à presidência da República, Flávio Bolsonaro, sinalizou a integrantes das Forças Armadas que, caso vença o segundo turno das eleições, não pretende promover perseguições ou retaliações contra militares que se aproximaram do governo de Luiz Inácio Lula da Silva. Segundo informações divulgadas pela imprensa, emissários do candidato transmitiram a mensagem de que ele deseja deixar os conflitos políticos para trás e evitar uma nova onda de desconfiança dentro dos quartéis, especialmente após os acontecimentos que marcaram o período posterior às eleições de 2022. Outra proposta de Flávio é manter os militares da ativa afastados de cargos políticos no Palácio do Planalto e nos ministérios, diferentemente do que ocorreu durante o governo de seu pai, Jair Bolsonaro. Para comandar o Ministério da Defesa, a preferência seria por um nome civil, com Marcos Degault apontado como um dos principais cotados. Ele já ocupou funções estratégicas durante os governos de Michel Temer e Jair Bolsonaro e possui experiência na área de defesa. A equipe de Flávio também não pretende manter os atuais comandantes das Forças Armadas, escolhidos por Lula, mas afirma que as mudanças não significariam perseguição aos oficiais que permanecerem em suas funções.

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